0: Muito obrigado. Obrigado, BC. Obrigado, Camboriú.
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6: 9:28.
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1: Meu pai, cuidado que pode ser tarde demais. Fala pra ele, eu já cansei de falar pra ele isso aí.

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4: 9:58.
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1: Programa mais romântico do rádio, a sua terça-feira muito mais especial aqui no Moment Love. Seja muito bem-vindo. Hoje é dia 2 de junho de 2026. Eu sou Kleber Salles e a partir de agora a gente faz essa viagem pelo mundo da música, pelo mundo dos sentimentos, em mais um Moment Love no seu rádio. Fique com a gente até o final. Vamos, nas próximas 2 horas, levar até você as melhores canções do passado e canções do momento também. Para começar o nosso Moment Love de hoje, tem Double, The Captain of the Heart, o capitão do seu coração.

Ben King aqui no nosso Moment Love com Stand By Me. A música fez sucesso na voz dos Beatles também, um grande sucesso aqui no nosso Moment Love. Agora tem Queen, Fred Mercury, The Great Pretender.

0: mais tocada do ano de 1982, Dalto. Muito Estranho no Moment Love. Fechando o nosso primeiro bloco, hein? Daqui a pouco tem mais. Depois do intervalo você confere muito mais.
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2: 10h28.
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1: 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Lembrando que daqui a pouquinho tem o nosso quadro Love in Words, traduzindo a sua canção preferida, a sua canção internacional. Priscilla Block.

We Don't Believe, com Whitney Houston e Mariah Carey. Just believe. From the Prince of the Gypsy, aqui no nosso Moment of Love. E a gente vai seguindo em frente agora com Ana e seu Jorge, né? Ana Carolina e seu Jorge, Pra Rua Me Levar. Esse projeto, esse dueto entre a Ana e o Jorge ficou maravilhoso, né?

0: Take That com Back for Good, aqui no Moment of Love. As mais tocadas de todos os tempos. E já já tem Loving Words.
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4: 10:58.
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1: Hora de sabermos a tradução, né? De conferirmos a tradução desta terça-feira. Paulinho Esteves trazendo hoje Ruanes para tu amor.
0: Canções que cruzaram o mundo, traduzidas para tocar sua alma. Está no ar, Loving Words, aqui no Moment Love. No Moment Love, Loving Words.

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1: Antena FM e a hora certa. 12:31.

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2: Antena FM e a hora certa. 1:01.

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5: Antena FM e a hora certa. 1:31.

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2: 2:03.

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6: 3:33.

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8: 4:02.

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0: Oi, bom dia! Bom dia, você tá ligado, você tá antenado, tá sintonizado aqui, ouvindo e curtindo a nossa programação nesta maravilhosa, nesta bonita e bela manhã, rapaz, manhã gostosa, manhã de... é quarta-feira, são 6:20, 6:20, aí você curtindo, sintonizado com a gente, esta gostosa, maravilhosa e bela manhã, já tem o Agro Antena. Aqui, deixa eu mandar um abraço aqui pro grande Tigrão. Ô, Tigrão lá na Fazenda Reis, tá ligado, tá antenado comigo, né, Tigrão? Abraço muito forte, já hora dessa, eu passei pra nós tomar um cafezinho daquele, tá bonito? Grande Tigrão, antenado, lá tem genética de qualidade na Fazenda Reis, lá com o amigo Tigrão, viu? Vai lá, faça um ótimo negócio, né, Tigrão? Abraço forte pra você, obrigado, bom dia, grande abraço, uma bonita quarta-feira, valeu, Tigrão! Rapaz, o Tigrão, ele tá ligado, ele tá antenado, tá curtindo, tá ouvindo. Abraço, menino. 6:20 aqui na antena, 6:20. Vou aqui pro nosso intervalo. Daqui a pouquinho eu já vou voltar, já vou trazer aqui as informações do agro brasileiro. São 6:21 agora. Daqui a pouquinho então eu trago as informações do agro brasileiro pra você.
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0: Oi. Você tá ligado? Você tá antenado aqui na frequência 100.7, Rádio Antena FM Ouro Preto do Oeste, Rondônia. Olha aqui, ó. Hoje é dia 3 de junho, 2026. Sabe as datas comemorativas que temos aqui para hoje? Hoje é dia da repetição, é? Dia da repetição. Hoje é dia mundial da biblioteca. Hoje também é dia nacional da educação ambiental. Hoje é dia do profissional de RH. Aí um abraço aos profissionais de RH. Hoje é dia mundial da corrida. Oba, vamos fazer uma corrida hoje. É, nem que seja da polícia. É, uai, vamos fazer uma corrida hoje, hein? Hoje é dia mundial do pé torto congênito, é isso? É, pé torto congênito. Olha aqui também, hoje é dia internacional do administrador de pessoal e também da comunidade social. Dia da conscientização contra a obesidade mórbida infantil, tá bom? Essas aqui são as datas comemorativas que temos para hoje. Tá legal, tá bacana, você antenado, você sintonizado comigo, vamos às notícias do agro. Bom dia para você sintonizado com a gente aí, montão de mensagens aqui, vamos tendo, tá bom? Uma paciência aí que já eu atendo aí, montão de gente que tá chegando, que tá encostando com a gente, hein? Oh, maravilha! Obrigado, gratidão pelo carinho e pela companhia. Muito bem, vamos aqui às informações então. Tem um montão para você. Olha, o primeiro fim de semana de junho será marcado pelo feriado de Corpus Christi, permitindo que muitos trabalhadores possam emendar aí a quinta com até o domingo, né? Emendar aí de quinta a domingo, usufruindo de 4 dias de descanso. E a questão do tempo, como é que fica, né? O tempo, vamos aqui para o norte do país, o norte do Brasil, a nossa região. Durante o fim de semana prolongado, o sol e o tempo seco devem predominar no Tocantins, no sul e leste do Pará, na maioria das áreas de Rondônia. É, sol e tempo seco, viu? Rondônia e Acre, a Climatempo aponta que no centro-norte e também no oeste do Amazonas, no norte do Pará, no Amapá e em Roraima, o fim de semana prolongado será marcado por tempo instável, com muitas nuvens e pancadas de chuvas frequentes, que podem ser moderada a forte. Jamais lá pro domingo, no Acre e em Rondônia, e também no sul do Amazonas, as condições para pancadas de chuva aumentam durante o próximo domingo. Eita, tomara, né? Nós estamos caçando o jeito que aumente as pancadas de chuvas aí, né? Já faz dias que não chove aqui na nossa região e já secou, né? Aquele verdinho predominante das gramas, né? Já começa a secar e enfim, as pastagens, né? Pois bem, para você que tá ligadinho e antenado comigo, tem mais destaques, tem mais informações aqui no AgroAntena. As tarifas dos Estados Unidos traz atenção à indústria de café solúvel, que vê um espaço para o diálogo. Tarifa de 25% dos Estados Unidos poderá afetar o etanol, o açúcar e o pescado do Brasil. Várias aqui informações que falam aí com relação a essas novas tarifas impostas pelos Estados Unidos. Daqui a pouquinho eu vou colocar aqui uma opinião, né? Eu vou traduzir aqui uma opinião do ex-governador de Minas Gerais. São 6h29. Olha aqui, ó. Mais informações para você. O cacau avança com mais de 5% em Nova York com temores sobre o El Niño. A soja recua na Bolsa de Chicago com o avanço do plantio lá nos Estados Unidos. O Brasil avança para iniciar a exportação de ovos à Coreia do Sul. O setor de pescados defende busca de novos mercados e articulação para reverter aí as tarifas. A China deu sinalização positiva sobre o fornecimento de fertilizantes ao Brasil. O bloqueio da Europa à carne brasileira parece defesa de mercado, diz aí o ministro. Os confinamentos de gado no Brasil deve crescer 5,7% nesse ano aqui de 2026. Segundo, né, especialistas aí, as maçãs desta safra estão mais doces. As maçãs aí desta safra está mais doce. Uma maçãzinha é sempre saudável, né? Muito bom, muito bom. Muito bom dia para você. Mais informações aqui ao nosso Agro Antena de todas as manhãs aqui no dentro do Bom Dia Antena. A China, a União Europeia e o El Niño devem pressionar a pecuária no segundo semestre, avalia aí economistas. O setor pode enfrentar a seca, a piora das pastagens e dificuldades para exportar. A tarifa brasileira ao etanol importado não é ação direcionada aos Estados Unidos, diz a única. O boi gordo, né? Não deve, a questão aí das tarifas não deve afetar a carne brasileira. O café solúvel pode ser taxado, né? O ministro da Agricultura diz que o plano safra deve chegar a 550 bilhões e já tem data definida aí para julho. Plano safra. Pois bem, são 6:32, 6:32. Bom dia. A indústria de pescados tenta barrar as tarifas aí. É de 25% nos Estados Unidos. O setor de carnes comemora a exclusão, mas mantém a cautela. Eu já havia dito aqui o cacau, né? As preocupações aí com o clima na África Ocidental impulsiona os contratos futuros do cacau, que subiram 5,47% e fecharam a 4.108 dólares por toneladas. Muito bem, 6:32. Você tá ligado, você tá antenado, tá sintonizado com a gente. Um abraço muito forte, obrigado, bom dia. Uma maravilhosa, uma bonita e uma bela manhã, um belo dia de quarta-feira. Olha aqui, ó, mais informações. Novo surto de febre aftosa na Ásia acende um alerta global e reforça a importância da vigilância sanitária. O abate de mais de 600 animais e imposição de quarentenas no oeste da Mongólia evidenciam os riscos da doença, que pode fechar mercados internacionais e provocar impactos bilionários na pecuária. Confirmação de novos focos de febre aftosa na Mongólia voltou a colocar a sanidade animal no centro das atenções do mercado pecuário mundial. Mais de 600 animais foram abatidos pelas autoridades veterinárias após a detecção aí da doença nas províncias de Bayan e Kwovd, lá no oeste do país asiático, onde medidas de quarentena e restrições de movimentação já foram implementadas para conter a disseminação do vírus. Segundo informações divulgadas pela agência estatal chinesa, exames laboratoriais confirmaram a presença do vírus da febre aftosa em duas subdivisões administrativas da província de Bayan, né, como parte aí do protocolo sanitário. 599 animais de produção e 3 cães localizados na área afetada foram sacrificados. Além disso, um foco separado já havia sido identificado dias antes na vizinha província de Kwardi. Então é isso aí, muito cuidado, a questão da febre aftosa realmente é bastante preocupante. Quem não se lembra, né? Aí os mais, né? Os produtores que já enfrentaram a tal da febre aftosa, por exemplo, aqui no estado de Rondônia, né? A febre aftosa é, e a gente, o estado de Rondônia aqui, por exemplo, o Brasil, né? Vacinou o gado por muitos e muitos anos, né? Vacinava contra a febre aftosa e, né? Hoje já é livre, já não vacina mais, mas tem todo um cuidado sanitário para que, né? A gente possa, para que o nosso país, o nosso estado e enfim, possa realmente viver livre da febre aftosa no rebanho, né? E aí essa valorização, essa comercialização, né? Que hoje tem livre comércio em todo o mundo. 6:35, você tá ligado, você tá antenado, aí tá sintonizado com a gente. Essa gostosa manhã de quarta-feira, hoje é dia 3 de junho, viu? Já estamos no, né? Já estamos chegando ao meio do ano, é o mês 6, mas o meio do ano certinho mesmo é na virada do junho para julho, tá certo? Hã? A ureia cai 25% e pode aliviar custos da próxima safra, mas os produtos ou os produtores seguem cautelosos. O governo paulista assina um decreto que tributa a entrada de tilápia, né, de outros países aqui no Brasil. Ou seja, no estado. Ah, 6:36, 6:36. Olha. Relação aí, essa questão aí do das tarifas dos Estados Unidos impostas, né, ao Brasil, tem várias opiniões e né, um pouco são narrativas, né, outro lado tem a realidade da coisa, como é que ela é, né, enfim, a gente precisa ter muito discernimento para saber, né, para ouvir e, é claro, para tirar as nossas conclusões, não é verdade? Enfim, uma opinião aqui do ex-governador de Minas Gerais, o Romeu Zema, é o nome dele, né? Ele disse o seguinte: quem produz no Brasil não pode pagar a conta da incompetência de Brasília. A ameaça de uma tarifa de 25% dos Estados Unidos contra produtos brasileiros é inaceitável. Prejudica empresas, empregos e trabalhadores que acordam cedo para sustentar esse país. E por que chegamos a esse ponto? Simples, porque o Brasil perdeu a confiança lá fora. O governo fechou o país para o mundo, atacou a liberdade, enfraqueceu o combate à corrupção e deixou a segurança jurídica desandar. O resultado é sempre o mesmo. Brasília erra e o povo brasileiro paga. O Brasil precisa voltar a ser respeitado. Precisa abrir mercados, proteger quem produz e colocar interesses dos brasileiros em primeiro lugar. Não vai ser com o governo rico e o povo pobre que vamos resolver a vida de todos. A dona Maria, do seu João, do seu José, do Bastião, enfim. Opinião aqui do ex-governador de Minas Gerais, o Romeu Zema. 6:38, aqui você tá ligadinho, você tá antenado? Olha, vamos falar da nossa Rondônia. O produto interno bruto, o PIB de Rondônia, disparou nos últimos anos, atingindo um aumento de 76,54% na economia em relação a 2019. O salto foi de 47,091 bilhões para 83,134 bilhões em 2026, evidenciando a evolução na velocidade do crescimento econômico do estado. O resultado coloca o estado de Rondônia em patamar de destaque nacional, figurando entre as economias mais dinâmicas e promissoras do Brasil. O PIB representa a força da economia de um estado, sendo o resultado da soma de todos os bens e serviços produzidos. Ele é um dos principais indicadores utilizados para classificar as regiões como ricas, pobres ou em desenvolvimento. Quando o PIB dispara, como é o caso de Rondônia, torna-se a expressão máxima de progresso. Essa conquista, segundo o governo, é resultado do esforço da população que aproveita as oportunidades com dedicação, produzindo com qualidade e sustentabilidade, conquistando prêmios, levando o estado a obter notoriedade no cenário nacional e internacional. E é impulsionado também pelas políticas públicas inéditas do governo voltadas a tornar o estado mais próspero. Rondônia conquistou nos últimos anos um dos ambientes mais favoráveis para os negócios da cidade e do campo para prosperarem. Bate recordes de exportação e tem uma das menores taxas de desemprego do Brasil. Vivenciou um salto histórico de investimentos e está aí em evidência pelos indicadores econômicos positivos e pelas conquistas alcançadas, sobressaindo como um dos melhores lugares para viver e trabalhar do país, salientou aí o governo de Rondônia. De 2019 a 2023, o último ano de divulgação do PIB oficial pelo Instituto Brasileiro de Geografia e Estatísticas, o IBGE, o estado apresentou o maior crescimento percentual em valor bruto do período do Norte, com um aumento de 62,37%, conquistando o posto de terceira maior economia da região Norte. E conquistou 74,54% de crescimento de 2019 a 2026, considerando também as estimativas referentes aí aos anos de 2024 a 2026, ocupando a sétima colocação no cenário nacional. Quando o PIB cresce, a economia gira mais rápido. Empresas produzem mais e, por isso, contratam mais gente. Com a economia aquecida, Rondônia se destaca e registra uma das menores taxas de desemprego do Brasil. Com mais necessidades de profissionais, os salários tendem a subir e ficar mais competitivos. O estado vive um momento histórico. Rondônia alcançou recentemente o maior rendimento médio mensal da série histórica. No estado, a população nunca teve ganhos tão altos. E por aí vai essa reportagem aqui, né, de crescimento do PIB do estado de Rondônia. Nossa Rondônia maravilhosa, feita por gente de todos os lugares do país. Aqui se encontrou, né, o nordestino, o paulista, né, o pessoal do centro-oeste, do sudeste, o pessoal que veio do sul, né? O pessoal que veio aqui de outros estados do norte, enfim, como Mato Grosso, né? Enfim, é a nossa Rondônia maravilhosa, feita de um povo trabalhador, de um povo diferente, de um povo que veio para lutar, né? E também para vencer. É verdade? O povo não veio só para lutar, veio para vencer. E a gente enxerga hoje muitas pessoas que venceram na vida, criando aqui suas famílias, né? Criando aqui laços, raízes. E isso é vencer, né? De repente você pode pensar que vencer na vida é conquistar, né, bens, claro, também é isso também, mas você conquistar uma família bonita, uma família, sabe, abençoada por Deus, isso é vencer. Vencer é você poder acordar cedo, ter o que fazer, né, ter a sua obrigação, cumprir com ela, não se fazer de vítima hora nenhuma, enfim, vencer são, tem tantos os significados da palavra vencer. É vencer aquilo que parecia impossível, mas você foi lá e disse para o seu problema que o seu Deus é maior e você venceu. Vencer é, sabe, é você ter a coragem de enfrentar os problemas e sair lá na frente vitorioso. grato a Deus, nunca se esqueça de agradecer ao nosso Deus Pai Criador, né? E a nossa Rondônia é feita por esse povo, por essa gente. Temos sim alguns gargalos, algumas coisas aqui que chega a ser inaceitável, chega a ser lamentável, né? Mas a gente segue, a gente toca, é lutando, labutando, e com certeza teremos, né, a esperança de que dias ainda melhores virão, não é verdade? 6h45 aqui na antena. Muito bom dia. Nossa gratidão a cada um de vocês que nos acompanham, a cada um de vocês que estão ligadinhos e antenados com a gente. Já já eu volto e atendo mais gente ligada e antenada, é claro que tocando mais moda bonita aqui no Bom Dia Antena. 15 para as 7. Bom dia.

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10: Opa, que beleza, que maravilha. Você tá ligado, você tá antenado, tá faltando 10 para as 7. 10 minutinhos tá faltando para as 7 da matina, quarta-feira, o solzinho já vem brilhando forte ali, ó, atrás do Morro Chico Mendes. Diegão já passou pra filar um café. Aí, bonito. Falando em café, Diegão, o Edelson Vaz, rapaz, ele falou aqui, ó, saiu o café forte e medroso, o café das 6 horas. Bom dia, tamo por cá, estamos no Jaruzão da Rondônia, no Brasil. Anderson, rapaz, forte e corajoso. Corajoso é aquele que vem sozinho, não tem nada acompanhando ele. Do jeito que nós estamos aqui, ó. O Diego, esse suco é caseiro? Você tá doido. Aí eu entro bonito, hein? Fala em entro bonito. Ontem, a querida Aparecida Crestã, ela me trouxe aqui um tal João Deitado. Aparecida. Que coisa boa, mulher, hã? É um bolo de mandioca, bolo de mandioca assado na palha da bananeira. Ei, rapaz. Apareceu, levei pra casa. Aí, eu cheguei lá e minha irmã, minha mamãe tava lá. E aí, nós, todo mundo entrou naquilo lá. E todo mundo comendo e fazendo, ué, tipo, né? tem quando a coisa tá boa, você come, rapaz do céu, ô Aparecida, que maravilha, Deus te abençoe, minha querida, muito obrigado, viu? É o tal João Deitado, tem uns que diz que é um tal Mané Pelado, diz que é João Deitado, deixa ser João Deitado mesmo. Mané Pelado é um pouco assim, mais feio, né? Parece o nome assim, né? Então vamos ficar no João Deitado, né, Aparecida? Um abraço, minha querida, muito obrigado e muito bom dia, viu? A Maria Mileide tá ligadinha aqui, o Diegão, ó, trem aqui nem acaba nem fica pouco, é igual conselho de marca, mensagem uma atrás da outra, um montão de gente com a gente. A Maria Mileide na 80 ali tá ligadinha, um abraço, obrigado e um bom dia. O grande Walter Fernandes falou, bom dia, meu amigo, estamos ligados. Ô, Walter, esse evento de modão aí, hein? Olha, 12 horas de festa. Goiânia e Paranaense vai estar lá no Giparaná. Você tá doido? É diferente, hein? Um abraço, meu querido amigo Walter Fernandes. Bom dia, bom dia. A Cleides Ângela também tá ligadinha. Ela falou bom dia. Toca um modão aí, bem bom aí pra nós, pra comemorar mais um ano de vida do Rafael. Hã? O Rafael hoje tá de aniversário? Tá ficando mais velho hoje. Ô, que bênção. Ela quer ouvir Merceditas com meu Monte Amaraí. Vamos tocar essa moda gurinha mesmo, tá bom, minha querida? Alô, Rafa! Parabéns pra você, meu garoto! Que o Papai do Céu te abençoe ricamente. Saúde, paz, amor, alegria. Que você possa ter muitos e muitos anos de vida ao lado aí da sua família querida. Parabéns em nome da esposa Cleides Ângela e de toda a família. Bom dia!

saiu bonito. Aí você ouvindo o Ataíde Alexandre. Doces palavras, bonita, bela, maravilhosa canção. Às 7 horas aqui, você ligadinho, você antenado, sintonizado com a gente. Um abraço muito forte, obrigado e bom dia. Tá ligado, tão antenado comigo, grande Gibion. Ô, Gibion, faz favor, Gibion. Um abraço pra você, meu garoto. Ele pediu uma bonita canção aqui, A Canga do Tempo, daqui a pouquinho eu já vou tocar essa moda maravilhosa, tá bom, Gibion? Abraço pra você, pra sua querida família, muito bom dia. Faz favor, Gibion, tá? Então tá bonito. Alô, Zaço menino, obrigado, bonita, quarta-feira. Eita, que beleza. Quem mais aqui tá antenado, quem mais tá curtindo, quem mais tá ouvindo a gente? Aqui, ó, uma da alusão aqui, curtindo e ouvindo nossa programação, um grande Val Alves. Ô, Val Alves, como é que tá você? Bom dia. Alô, Zaço, meu garoto. O grande Paulo César nos Estados Unidos da América. Tá lá ligado, tá lá antenado. Aí, Paulo César, abração pra você, sua querida esposa, família. Tá bom a todos vocês aí? Bom dia aos nossos compatriotas brasileiros lá na América, antenados com a gente. Bonita e gostosa. Quarta-feira, 7:01 aqui na Antena.

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4: Hora certa na Antena 74. Bom dia.

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0: Muito bem. Aí, estamos de volta para você que tá ligadinho, para você que tá sintonizado, tá antenado com a gente nesta maravilhosa manhã de quarta-feira. A gente vai juntinhos por aqui, levando música sertaneja até as 8 de hoje. Sejam todos bem-vindos, nossa gratidão por você estar aí em nossa companhia. É isso mesmo. 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Tá você ligado, tá você antenado, tá sintonizado com a gente. Um abraço muito forte, uma maravilhosa quarta-feira. Ó, o rei da pecuária aí, ó. Ronaldo Viola e João Carvalho, aqui no Bom Dia Antena.

Monte Amaraí, cantando bonita, bonita canção, Merceditas, aqui no nosso Bom Dia Antena. Muito bem, você tá ligado, você tá antenado, tá sintonizado comigo nesta gostosa manhã. Ah, olha aqui, ó. Quem tá ligadão comigo é o grande Claudião. Ô, Claudião, homem do frete. Como é que tá você, Claudião? Tá tudo bem? Um abraço, obrigado e bom dia. Ele falou, bota a moda boa pra nós aí. Aqui é só moda bruta da prateleira de cima, viu, Claudião? Tudo de bom, meu garoto? Obrigado, bom dia. Bonita quarta-feira. Ah, tem mais gente ligada, tem mais gente antenada. Deixa eu me ver aqui, deixa eu me ver aqui.

0: Tá ligado, tão antenado comigo nesta gostosa manhã, o Janailton. O que, que ele falou aqui? Bom dia, bora pisar faiado. Bora pisar faiado, meu garoto. Ele falou aqui, é o Nildo. Um abraço lá pro Nildo. Como é que é o apelido dele aqui, Janailton? Não vou falar nada aqui não, rapaz. Vou falar desse apelido dele aqui não. Você tá doido? O nosso amigo querido, grande Nildo Violeiro. Abraço pra você, grande Nildo, dona Alexina. Bom dia, bonita quarta-feira. O Janail tá querendo arrumar confusão aqui. Eu não vou deixar, não, viu? Um abraço, meu amigo Tim. Rapaz, o Acle, lá em Portugal, tá ligado? Falou bom dia, meu patrão, estica. Ô, Acle, o índio tá ligado com a gente, o indião, ele falou que essa turma aí é diferente, hein? Essa turma da Peroni aí é diferente. Grande índio, ligado também, antenado com a gente, na Europa, lá em Portugal, ouvindo e curtindo o nosso Bom Dia Antena. Aô, rapaz, Dona Ivanete, essa vaca dando esse coice no balde aí, ó. A vaca derramou leite tudo, hein, Dona Ivanete? Minha nossa, um bom dia desse aí, hein? Olha aqui, ó. Olha o café da manhã dela aqui, ó. Isso aqui é o quê? Um empanado, hã? É o quê? Ah, o empanado aí, a xicrinha de café e tal e coisa. Seu João passa bem, hein, seu João? Hã? O senhor passa bem aí com a Dona Ivanete, hein? Que maravilha, que bênção. Grande abraço pra vocês. Obrigado e bom dia. O xerife também tá ligado comigo, tá antenado. Alô, xerife, como é que tá você, meu garoto? Um abraço, obrigado, bom dia, bonita e bela quarta-feira.
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0: 7:26 aqui na Antena de Volta.
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0: Bom dia, Antena, no seu rádio. 7:26. Alô, Zaço, obrigado e bom dia a você que nos acompanha aqui nos quatro cantos da nossa bonita Ouro Preto, em toda a nossa grande região. Um abraço muito forte. Pessoal na chácara, no sítio, na fazenda, nos acompanhando, nos dando uma carona aí no veículo. Obrigado e bom dia aos amigos do Carga Pesada, o transporte do pé rachado. Abraço forte a todos vocês, hein? Ah, daqui a pouquinho eu vou atender mais gente ligada, mais gente antenada, porque agora tá chegando moda. Agora tá chegando moda de bigode, moda de respeito. Moda da prateleira de cima. Lourenço e Lourival, Canga do Tempo. 7:27.

0: eu falei, aí cantou por aqui o milionário Zé Rico, a bonita canção esta noite como lembrança. Essa aí quem pediu foi a Dona Maria Socorro. Dona Maria, que moda bonita, que moda boa. Beijo pra senhora, minha querida, Dona Mary Help. Tá todo mundo bem, graças a Deus, com a família. A senhora também tá tudo bem aí, não tá, Dona Maria? Um beijo no coração, tá bom? Pra senhora, seu Afonso, a sua querida família, família bacana, ligados e antenados com a gente nessa gostosa e maravilhosa manhã de quarta-feira, tá bom? Tá bonito? É isso aí. Ah, muito bom. Vamos ver aqui quem mais tá com o radinho ligado, quem mais tá antenado com a gente. Oba, rapaz, deixa eu mandar uma alusão aqui pra Edilene. A Edilene tá lá na linha 80, tá ligadinha comigo, Edilene. Ela falou assim, ó, bom dia, Rabelo, aqui é Edilene, manda um alô aqui pra 80. Ô, minha querida, como é que tá você? Alusão aí pro maridão, aí pra família, para os filhos, tá bom? Pra todo mundo, muito obrigado e muito bom dia a você e toda essa gente maravilhosa da linha 80, ligados e antenados com a gente, amanhã de quarta-feira, tá bonito? Ah, muito bom. Olha aqui, ó, deixa eu mandar um abraço aqui para o grande amigo Gel. Oh, a festa vai começar sobre o comando, sobre a presidência do grande Gel. É o Gel que tá por ali no Santa Rosa da Rondônia. Esse Gel é batuta, viu? Primeiro rodeio que eu falei na minha vida foi sobre o comando do grande Gel e a convite do grande saudoso Léo Batista, aquele que nos deixou e nos deixou muitas saudades, não é isso, grande Gel? O nosso amigo Léo Batista, lá do Vale do Paraíso, na Rondônia. Léo Batista, que Deus o tenha, cara que deixou realmente um legado maravilhoso, uma história bonita. Dentro do rodeio, então, nem se fala, né, Gel? Grande Léo Batista, todos os rodeios que o Gel fazia, promovia lá no Santa Rosa, era o grande Léo Batista e o Jota Rabelo, quem ia lá falar aquele rodeio bonito. O Gel tem história, né? E a saudade fica, né, meu amigo Gel, do grande amigo Léo Batista, que nos deixou esse ano, há poucos dias, e a gente fica com o coração apertado, realmente sabendo que um grande cara que se foi, mas que Deus o tenha, que Deus continue confortando a família e que a gente possa seguir adiante, que a gente possa seguir a nossa vida com paz, alegria e amor no coração, para quando a gente também partir, a gente deixar um bom legado, não é verdade? Um abraço, viu, Gel? Tudo de bom pra você sempre. Sei que você gostava muito, sei que você realmente tinha um carinho especial com o nosso querido Léo Batista. E que os nossos corações sejam confortados sempre, tá bom, meu querido? Abraço forte, grande Gel, tá ligado e tão antenado com a gente lá em Teobroma. Ele tá ouvindo nossa programação. Abraço, meu garoto, obrigado e bom dia, bom dia. Ei, rapaz, é isso aí. Isso é um bom tempo, viu? É um bom tempo, né? É isso aí, deixa eu mandar um abraço aqui pro amigo ao Trovão, lá no Salão do Louro. O Trovão falou bom dia, Rabelo, manda um alô aí pro doutor Moreno, né, que está dando um talento. Ao doutorzão aí, ó. Esse é batuta, viu, Trovão? Esse é caboclo de primeira qualidade, tá bom? Esse aí, eu assino embaixo, né? Alô, doutor, como é que tá você? É, homem da Fazenda Morena, abraço forte pra você, tá bom, meu querido? Grande Trovão, o Elvis, todos os clientes aí do Salão do Louro, um forte abraço, muito obrigado e muito bom dia. Maravilhosa, gostosa e bela quarta-feira pra vocês aí, tá bom, amigos? Um pouquinho atendo mais gente ligada e antenada. Olha aqui, ó, um projeto que propõe a CNH provisória aos 16 anos, né? Vamos ver como é que fica isso aqui. Adolescentes com 16 anos poderão, em breve, iniciar o processo de obtenção da Carteira Nacional de Habilitação. A proposta de novo código, do novo Código de Trânsito Brasileiro em tramitação na Câmara dos Deputados sugere autorizar adolescentes a partir de 16 anos a dirigir, criando aí uma permissão para dirigir especial. O texto, entregue ao presidente da Câmara, restringe a condução aí a áreas urbanas, horários específicos, motocicletas de até 150 cilindradas e exige acompanhamento maior de 18 anos habilitado. A proposta do CTB avançou no Congresso Nacional após a entrega formal de uma minuta de projeto ao presidente da Câmara, elaborado aí por uma comissão especial. O texto propõe uma ampla reforma na legislação de modalidade ou de mobilidade, aí também na formação de condutores no país, com foco em acessibilidade financeira, novas tecnologias e inclusão de jovens motoristas. O projeto começará a tramitar oficialmente nas comissões legislativas nos próximos meses. Então tá aí, bacana, legal, né? Mesmo sem ter habilitação, o pessoal já pilota, não é mesmo? E aí, tendo aí uma habilitação especial, é bacana, é legal, é válido aí essa proposta que começa a tramitar na Câmara dos Deputados em Brasília. 7h42 aqui.
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5: Oi, Tobó, é um bom dia, Antena, no seu rádio. Você ligadinho, você sintonizado e antenado com a gente. É maravilhosa, gostosa, bonita. Manhã de quarta-feira, o sol já tá brilhando forte. O Astro Rei. Aê! O João Moraes tá comigo. João Moraes pediu um modão aqui. Irresistível paixão. Aí eu falei modão de trincar o fio do bigode, hein, João Moraes? Mandou pra todo mundo que tá com rádio ligado, pessoal na chácara, no sítio, na fazenda, a galera da cidade, é isso, o grande João Moraes. E a Célia tá comigo também. A Célia pediu mais um modão da prateleira de cima, né, Célia? Aí, bonito. Já já eu toco essa bonita canção que você pediu também, tá bom? São as últimas de hoje que tá chegando por aqui. A Célia, ela ofereceu lá pra Dona Maria, lá na chácara. Oi, Dona Maria, como é que tá, senhor? Tudo bem? A dona Tereza é lá na linha 8. Alô, seu Mário, alô, Robervani, toda a família de vocês aí, um abraço muito forte, obrigado e bom dia. Tá certo, Célia? Mês de junho, festas juninas, não é isso? Oh, é, mês de junho tem muitas festas juninas. Festas juninas. É, fala em festas juninas, daqui a pouquinho eu vou. Deixa eu encontrar aqui que me mandou aqui, rapaz, o Celcim. Deixa eu olhar aqui, quer ver? Ó, quer ver que eu falo em festa junina? Você falou, você. Aí aqui, rapaz, vai acontecer a festa do milho. É, a festa do milho com comidas típicas, quadrilhas juninas, boi bumbá. Boi bumbá é tradição ali do Porto Velho pra diante, ali no Manaus, né? É, e vai vir pra cá, viu? Vai ser que dia 5, 6 e 7 de junho. Então é agora. É agora, vai. Sexta, sábado e domingo, é isso? Ou ali na Praça da Liberdade, aqui em Ouro Preto, a festa do milho, tá bom? Fala aí, pegadão. Aí a boca da gente vira um brejo, né? É, festa do milho. Aí tem bolo, deve ter pamonha, deve ter curau, e um monte de coisa. Você tá doido? Festa do milho, agora final de semana, ali na Praça da Liberdade. Tá bonito? 7:48, as últimas de hoje. De trincar o fio do bigode aí, ó.

Finalizando por aqui o nosso Bom Dia Antena desta quarta-feira, 3 de junho de 2026. 7h59. 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Um abraço forte, meus amigos, minhas amigas. Gratidão pelo carinho, pela companhia, pela audiência. Pontualmente 8 horas. Finalizando por aqui o Bom Dia Antena.

0: Muito bom, finalizando por aqui, bom dia Antena, na sequência o programa Manhã da Antena com Josimar Santos, tá bom? Em rede estadual, pela rede Antena FM de rádios, fique ligado, fique antenado, porque a programação é maravilhosa, a programação é gostosa, programação informativa, uma programação legal de se ouvir com Josimar Santos daqui a pouquinho, a partir das 8 horas aqui na rede Antena FM do nosso estado de Rondônia. É isso aí, abraço, obrigado, bom dia, bom dia.
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9: Antena 8 e 2.
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2: Fala aí, turma! Bom dia! Bom dia, como é que você tá? Tá tudo bem? Pois é, né? Hoje é quarta-feira. Quarta-feira, meio de semana. Tudo bem com vocês? Ó, por aqui, Josimar Santos, até o meio-dia, no Manhã da Antena. Quarta-feira começou muito bem mesmo. Porque é o seguinte, já vim aqui planejando qual que será a primeira música que vamos começar hoje esse programaço. Participa aí, 9 9608-0800. Tô muito feliz de estar com vocês mais uma vez. Um bom dia pra você, meu amigo, minha amiga. Você que tá aí em casa, tá no trabalho, tá no sítio, chácara, fazenda, tá no trânsito, tá na BR. Um bom dia. Também tá na internet, através do site redeantenafm.com.br. Gente, além de ter muita música legal, eu quero contar pra você também, tá? Que hoje vai ter algumas fofoquinhas. Você gosta de fofoca? Não? Ah, eu sei que você gosta de fofoca, tá? Daqui a pouquinho vou contar a fofoquinha pra vocês. Ó, e a Expovel anunciou as vencedoras, mas desclassificação de candidata com maior nota segue sem explicação. Daqui a pouquinho eu trago detalhes pra você. O que que aconteceu na Expovel de Porto Velho? Alô, Porto Velho, ouvido pela 102.5, Alvorada 98.3, Cacoal 96.5, Ouro Preto 100.7, Ariquemes 103.9, também Jorge Teixeira Jaru 88.5, Urupá 88.7, Jiparaná 95.7. Tá rolando promoção Dia dos Pais. Já já eu conto como que você pode participar aí da promoção do Dia dos Pais, tá? Então tá, pra começar muito bem o programa de hoje, tem essa aqui, ó.
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0: Mais um chapéu.
1: Em 19 capitais do país. Vamos? Então, vem comigo, vem comigo. O Corpus Christi, uma celebração da Igreja Católica que exalta a presença de Jesus Cristo no sacramento da Eucaristia, será amanhã, quarta-feira, dia 4 de junho. O calendário de a obrigatoriedade do expediente das repartições públicas. Contudo, a decisão de liberar os servidores cabe aos dirigentes dos órgãos. Nas empresas privadas, os funcionários podem trabalhar normalmente, talvez é na sua cidade vizinha, é abrir. E talvez isso um pouco de confusão para as pessoas. Explica aí o advogado Trataleza, Goiânia, Macapá, Maceió, Manaus, Natal, Rio de Janeiro, Salvador, São Luís, São Paulo, Teresina e Vitória, no Espírito Santo. Agora sim, a celebração católica é ponto facultativo em Belém, no Pará, João Pessoa, na Paraíba, Palmas, Tocantins, Porto Velho, Rondônia, Porto Alegre, Rio Grande do Sul, Rio Branco, Acre. E o governo de Pernambuco mudou oficialmente

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Uma boa quarta-feira pra todo mundo. De Ouro Preto a 100.7. Valeu, Israel. Obrigadão pela moral aí, tá, rapaz? Bom demais, bom demais. Aldenice, Marcos e o Foguinho também estão conferindo a nossa programação em Ministro Andreasa. Débora também tá com a gente. Feliz aí com a sua participação. 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
6: Antena, faltando 19 para as 10.
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0: Abração aqui pro Reginaldo em Porto Velho. Alô, Reginaldo. Abraço pra você, tá ouvindo pela 102.5. Aproveite muito bem essa sua quarta-feira. Gente, ó, aliás, mudou um pouquinho a nossa programação, né? Mudou um pouquinho a nossa programação. Só que hoje, em especial, nós teremos uma entrevista ao meio-dia no Jornal da Rede. É isso mesmo, ao meio-dia no Jornal da Rede. Portanto, hoje, Jornal da Rede, teremos a presença do Paulo Moraes Júnior, que é ex-secretário da Centel de Porto Velho. Vai ser ao vivo essa entrevista especial, até hoje ao meio-dia. E a galera, e o Josimar, e o Antena Retrô? Então, a Antena Retrô é uma maravilha, né? A galera já gostou, deu os parabéns aqui pra nós. Ficamos muito felizes mesmo aí pelo retorno, né? Pelo o famoso feedback. A galera que queira relembrar as músicas que marcaram época, né? Então, você vai acompanhar no Antena Retrô. Porém, hoje não haverá em virtude dessa entrevista aí, tá bom? Beleza? Ao meio-dia no Jornal da Rede. Bora curtir músicas. Daqui a pouquinho tem o seu alô. Participa em 996080800.
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4: A 13ª Rondônia Rural Show Internacional superou expectativas e movimentou cerca de R$4,5 milhões de reais em negócios este ano. O evento realizado em Ji-Paraná recebeu mais de 410 mil visitantes ao longo de 6 dias de programação no Centro Tecnológico Vandesi Hack. Com o tema Exportação e Desenvolvimento, a feira destacou o crescimento do agronegócio e a força da produção rondoniense no cenário nacional e internacional. Segundo o governo do estado, a meta inicial era R$3,5 milhões de reais, mas o resultado final ultrapassou esse número, reforçando a importância do evento para a economia. A estrutura contou com diversos pavilhões, vitrines tecnológicas, cursos, fóruns e atrações que mostraram inovação no campo. Entre os destaques, um campo de girassóis encantou visitantes e o robô humanoide chamou a atenção pela tecnologia e interação com o público. A feira também reforçou o avanço do agro sustentável e o desenvolvimento de Rondônia. Luciana Kester para o jornalismo da Rede Antena FM.
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8: Antena 10 e 4.
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0: Aqui toca mais músicas, menos falação, mais músicas para você curtir nas suas manhãs, aliás, o dia todo, né? A gente toca mais músicas e, claro, quando temos um recado importante, sempre com assuntos relevantes, a gente vai e toma um pouquinho do tempo, tá? Mas fora isso, é música, uma atrás da outra aí. 996080800, que tá ligadinho aqui na programação, é a Sônia Quadra. Alô, Sônia! Alô, Naí! É Naí Rapaski, a Cidinha, o Gabriel também tá com a gente, a Nadir. Oi, Nadir! Subiu, hein, mulher? Pois é, bom dia, bom dia, bom dia! A Terezinha de Fátima também tá com a gente, o Gilson Agostinho de Santana. Deixa eu mandar também um abraço pro Ronyville. Ronyville gosta muito daquela música da Fly, né? Tupperware. Ei, Rony. Boa quarta pra você, rapaz. A Neia da Rodovia do Café, um abraço pra você e também pra toda a família. Alô, Adria. Cadê o Paulo Sérgio? Paulo Sérgio tá em Alvorada pela 98.3. Paulo Sérgio Lima, né? Ô Paulo, tem que voltar a fazer o merchan com a gente aí, rapaz. Bora fazer o merchanzinho aqui na rádio, tá? É só entrar em contato com a nossa setora que a gente vai fazer o merchan pra você aí, tá? A Maria, do bairro Nova Esperança, também tá com a gente. Alô, Vitor! Esposa da Maria. Abraço, viu, Vitor? Abraço também a Maria. E a galera de Cacoal, ouvindo pela 96.5. Agora sim, vamos parar de falar. Eu já dei um recado bacana que foi falar de vocês. Agora vamos pra mais música. Chega, dei um bloco musical. Show de bola. Show de bola. Boa quarta.
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0: conto agora pra você, tá bom? Ótima quarta. A história... É a histórica conquista europeia do Paris Saint-Germain trouxe motivos para comemoração além do elenco e da torcida. Nos bastidores, o título também pode representar uma expressiva movimentação financeira para Michael Jordan, que mantém uma parceria comercial com o clube francês por meio da Jordan Brand. E também a relação entre as partes começou em 2018 e se transformou em uma das colaborações mais conhecidas do futebol mundial. Desde então, a marca associada ao ex-astro da NBA passou a ocupar espaço de destaque em coleções especiais, uniformes alternativos e produtos licenciados do PSG, aproximando os universos do futebol e também do basquete. Com a conquista continental, a tendência é que a procura por camisas, agasalhos e itens oficiais aumente de forma significativa. Consequentemente, a Jordan Brand também se beneficia desse crescimento, já que recebe uma participação sobre os produtos comercializados com o tradicional logotipo Jumpman. O acordo firmado dentro da parceria com a Nike prevê o pagamento de royalties sobre as vendas dos artigos que carregam a identidade da marca, embora o uniforme principal utilizado na decisão exibisse o símbolo da fornecedora esportiva. O PSG utilizou peças da Jordan Brand em diversos compromissos ao longo da temporada, especialmente em partidas de grande visibilidade. O poder comercial do clube ficou evidente em 2021, quando a chegada de Lionel Messi provocou uma verdadeira corrida por produtos oficiais. Na ocasião, centenas de milhares de camisas foram comercializadas em poucas horas, gerando uma receita que alcançou cifras impressionantes. Tá aí, né? Que legal, né? E diante desse cenário, a valorização global da marca PSG tende a beneficiar parceiros estratégicos do clube. Entre eles está Michael Jordan, que continua transformando sua influência esportiva em uma máquina de negócios, mesmo décadas após encerrar a carreira nas quadras. Legal, que bacana, que bacana. Aqui no Manhã na Antena também tem muitas notícias para vocês. É claro, é claro. Eu chamo aqui o bloco comercial. Daqui a pouquinho tem muito mais na Antena FM.
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0: Antena 1121.
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0: esse WhatsApp 996080800. Atendemos aí todo o estado de Rondônia e em qualquer lugar do planeta onde você está ouvindo a gente pela internet, conectado pelo site redeantenafm.com.br ou até mesmo pela Alexa e no aplicativo. Deixa aqui registrar a participação da Maísa Lacerda, o Gilberto Sobrinho, o Fernando Miguel, quem mais aqui? A Jéssica Santana, a Priscila Oliveira, a Lutiele também, a Milene Brown, o Wagner José, o Maurício Silva. Alô, Maurício, você tá bom, rapaz? Quem mais aqui? O James, né? O Ronivon, o Rodrigo Santos, a Weslaine, o Bruno, o Atilson, a Mari Souza, o Wanderson Gonçalves, o DJ Buda, o Fagner também tá com a gente, a Celestina, Celestina Galdão. Ó, Celestina! Oi, Celestina, bom? Tudo bem? Que bacana! Quem mais tá comigo aqui? Ó, a Keila, em Alvorada, pela 98.3, a Sueli Ribeiro, também pela 98.3, em Alvorada, o Thiago Silva, também o Eduardo Alves, está em Americana, São Paulo, ouvindo a gente pela internet. Alô, ô Eduardo, abração pra você, tá? A Aline Dias também tá com a gente, a Cristiane Santana, o Diego Novaes em São Gabriel do Oeste. Caramba, hein? São muitas pessoas que eu consegui anotar aqui e não vai dar tempo de mandar mais alôs agora, tá? Mas no próximo bloco eu mando mais alôs pra vocês. 996080800.
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2: Antena 19 pro meio-dia.
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Estamos nos aproximando já do meio-dia. Então isso quer dizer que são os minutos finais dessa programação. Mas desde já, quero aqui agradecer a cada um de vocês pelo carinho, pela audiência de todos os dias. Muito obrigado aí por essa moral, tá? Aqui é menos blá blá blá e menos blá blá blá e mais músicas pra galera ouvir. Gente, ó, daqui a pouquinho ao meio-dia, no Jornal da Rede, teremos entrevista hoje ao meio-dia. Agora com quem? Com o Paulo Moraes Júnior, que é ex-secretário da Sintel de Porto Velho. Então, daqui a pouquinho, ao meio-dia, ao vivo aqui, entrevista especial no Jornal da Rede. É já já. A música não para, rola a vinheta.

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0: manchete. Esgotou aqui o nosso tempo de hoje, na edição do Manhã da Antena desta quarta-feira, dia 3 de junho. Mas calma aí, tá? Agora ao meio-dia vai ter entrevista no Jornal da Rede, né? Uma entrevista especial, tá? Hoje não haverá o Antena Retrô, mas haverá uma entrevista. Às 14 horas, Luciana Kester chega por aqui para trazer o melhor da música para você no Hits da Tarde. E às 5 da tarde, eu estarei de volta no Antena Sertaneja. Tá bom? Beleza? E o Manhã da Antena volta amanhã a partir das 8 da manhã. Fiquem todos com Deus. Bom almoço para você, para quem não almoçou ainda. Para quem já almoçou, descansa, bacana aí, tá bom? Beleza? E eu tô indo almoçar. Tchau, tchau.
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5: A Justiça de Rondônia negou um pedido de urgência em um processo após identificar o uso de uma técnica conhecida utilizada para tentar manipular sistemas de inteligência artificial. O caso foi analisado pelo juiz da 2ª Vara Civil de Porto Velho, que rejeitou a solicitação antes de analisar o mérito da ação. Além da negativa, o autor foi condenado por litigância de má-fé e ato contra a dignidade da justiça, com multa de cerca de R$10 mil. Segundo a decisão, houve tentativa de influenciar indevidamente o julgamento, o que representa risco à confiabilidade do sistema judicial. O magistrado também determinou o envio do caso à Ordem dos Advogados do Brasil em 3 estados para possíveis medidas disciplinares. O Tribunal de Justiça de Rondônia destacou que foi pioneiro no país ao emitir orientações sobre o tipo de prática e já trabalha no reforço da segurança dos sistemas digitais. Luciana Kester para o jornalismo da Rede Antena FM.
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0: Antena, faltam 2 minutos para o meio-dia.
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2: 12:28.
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4: Antena FM e a hora certa. 1:01.
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3: 1:19.
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4: Antena FM e a hora certa. 1:37.
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4: 1:59.
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1: E aí, tudo bem com você? Uma excelente quarta-feira. Eu, Luciana Kester, chegando por aqui pra fazer companhia pra você. Eu espero que você esteja bem, né? Ainda estou me recuperando, a voz tá desse jeitinho, mas o importante é estarmos e ficarmos juntinhos até as 5 horas, tá bem? Bom, eu desejo realmente que você fique aqui na companhia. Amanhã é ponto facultativo, né? Não é feriado, gente. Amanhã é ponto facultativo, viu? É, amanhã, quinta-feira. O pessoal já tá se preparando aí pra poder descansar, né? Algumas pessoas vão descansar, outras não. Mas enquanto você planeja a sua quinta, você fica comigo nessa quarta-feira. 996080800 é o nosso WhatsApp, liberado para sua participação. Não perde tempo, o Hits da Tarde está começando comigo, Luciana Kester. Até às 5 a gente vai juntos. E as primeirinhas de hoje, chegando para você que está curtindo a programação.

0: quinta-feira chegando pra você na sintonia. Não saia daí, é bem rápido, daqui a pouquinho eu tô de volta com mais música e informação no Reis da Tarde de hoje, que só tá começando.
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7: 2:18.
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esse intervalo foi rápido, o primeiro intervalo que a gente fez hoje. Uma sequência de música chegando pra você, amigo ouvinte. 996080800 é o WhatsApp liberado. Participa comigo. Enquanto isso, a gente curte. Já já vem com as interações de hoje.

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3: 2:38.
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Agora eu vou mandar alô especial pros ouvintes ligadinho com a gente, Porto Velho, Ariquemes, Ouro Preto do Oeste, Jorge Teixeira, também Urupá, Alvorada do Oeste, Cacoal, região, né, gente? Muita gente, se eu for falar todos os municípios que a gente alcança, eu vou ficar aqui falando quase do estado inteiro. Então, vou fazer de forma bem rápida. Você, amigo ouvinte, que está nos acompanhando pelos quatro cantos de Rondônia, um beijo, um abraço nessa quarta-feira, tá? A gente fica juntinhos aqui na programação, fazendo a sua tarde ficar melhor no Hits da Tarde. Uhum, claro, a sua interação, né? Faça igual a Luzia. A Luzia é de Cacoal, sempre ligada com a gente. Terezinha Lima também. Dona Nadir, linha 9, um abraço pra senhora. Galera de Alvorada do Oeste, Terra Boa. Ali é a região do Vale do Guaporé, quem nos acompanha também, né? Tem cavalgada esse final de semana, se eu não me engano, em Seringueiras. Daqui a pouco eu vou conferir pra trazer as informações certinho pra vocês. Também tem informação sobre casos policiais que a gente acompanhou no decorrer desse ano de 2026. Daqui a pouco eu trago informações pra vocês, tá? E o nosso WhatsApp, você já sabe, liberado pra sua participação. Tô aguardando a sua mensagem nessa tarde calorosa, de baixa umidade, porém maravilhosa, de quarta-feira.

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1: A Polícia Federal deflagrou no último domingo a Operação Lucerna no município de Colorado do Oeste, em Rondônia. A ação teve início a partir de informações encaminhadas por um organismo internacional e investiga crimes cibernéticos relacionados ao abuso sexual infanto-juvenil. De acordo com a Polícia Federal, as apurações indicam o possível uso de plataformas digitais, redes sociais e serviços de armazenamento em nuvem para a prática de crimes como produção, armazenamento e posse de material ilegal envolvendo crianças e adolescentes. Durante o cumprimento do mandado de busca e apreensão, os policiais recolheram um aparelho celular. O material será submetido à perícia técnica, que vai analisar a existência de arquivos ilícitos, comunicações e possíveis conexões com contas digitais, além de outros elementos importantes para o avanço das investigações. A Polícia Federal segue com o caso sob sigilo. Luciana Kester para o jornalismo da Rede Antena FM.
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3: 2:58.
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1: Os intervalos são bem rápidos por aqui, já tô de volta com mais música no seu rádio. Vem comigo até às 5. Vamos fazer a programação ficar show de bola. Eu, Luciana, tô aqui, mesmo meio sem voz, pra fazer companhia pra você. Pega o telefone e manda mensagem pra cá, 99608-0800. Vou beber água, enquanto isso, vocês curtem a sequência de música que tá chegando por aqui. Música.

0: 996080800, esse é o nosso WhatsApp liberado para sua participação. Pega o telefone e manda mensagem para cá. Enquanto isso, eu vou pro intervalo. Daqui a pouco tô de volta e aguardando a sua participação, é claro.
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3: 3:18.
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O intervalo é bem rápido aqui na programação da Antena. A música não para. Estamos em rede para todas as emissoras da Antena FM. Participa comigo, você que nos acompanha pelas ondas das nossas emissoras, pelo aplicativo da Antena também. E, claro, não posso esquecer da Alexa. Você também pode ouvir a programação pela Alexa ou pelo site redeantenafm.com.br. E se você quer ficar bem informado, saber do que é notícia, destaque em Rondônia, no Brasil, no mundo, acesse DFM News e fique bem informado. E por aqui, você ouve as melhores músicas. E bora de música!

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6: 3:35.
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sucesso, informação, diversão. Você tá no lugar certo, Antena FM, Hits da Tarde, até às 5 comigo pra fazer companhia pra você. Se a sua tarde tá capenga, tá xoxa, vem comigo que a gente deixa ela melhor, tá? Porque aqui você ouve as melhores músicas. Músicas selecionadas pra você, amigo ouvinte, ligadinho com a gente, tá? E falando nisso, mais uma sequência de música por aqui. Lembrando que daqui a pouquinho também tem Antena Sertaneja pra vocês, né? Coisa boa, programação repleta, recheada de coisa boa. E bora de música!

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2: A 13ª Rondônia Rural Show Internacional superou expectativas e movimentou cerca de 4 milhões e meio de reais em negócios este ano. O evento realizado em Ji-Paraná recebeu mais de 410 mil visitantes ao longo de 6 dias de programação no Centro Tecnológico Vandesi Hack. Com o tema Exportação e Desenvolvimento, a feira destacou o crescimento do agronegócio e a força da produção rondoniense no cenário nacional e internacional. Segundo o governo do estado, a meta inicial era 3 milhões e meio de reais, mas o resultado final ultrapassou esse número, reforçando a importância do evento para a economia. A estrutura contou com diversos pavilhões, vitrines tecnológicas, cursos, fóruns e atrações que mostraram inovação no campo. Entre os destaques, um campo de girassóis encantou visitantes e o robô humanoide chamou a atenção pela tecnologia e interação com o público. A feira também reforçou o avanço do agro sustentável e o desenvolvimento de Rondônia. Luciana Kester para o jornalismo da Rede Antena FM.
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4: 3:55.
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Vamos dando sequência ao Hits da Tarde de hoje, quarta-feira, coisa boa. Muito obrigado pelo seu carinho, a audiência até aqui, você que nos acompanha por todas as emissoras da Rede Antena, né? Estamos pelos quatro cantos do estado de Rondônia. Um alô pra você, amigo ouvinte de Porto Velho, Alvorada, Cacoá, Ouro Preto, Ariquemes, Jorge Teixeira, Urupá, Jiparaná e todas as cidades vizinhas também, sempre na sintonia da melhor, tá certo? Até às 5 a Luciana faz companhia pra você, mas agora a gente vai curtir mais uma sequência de música chegando por aí.

0: da tarde de hoje. Lembrando que hoje é quarta-feira. Amanhã é feriado ou é ponto facultativo, hein? Conta pra mim. Você vai feriadar ou você vai trabalhar, hein? 996080800. Eu vou trabalhar igual, tá certo? Então pra mim não é feriado. É ponto facultativo pra vocês. Intervalinho, já já a gente bate papo de novo, tá certo? Fica aí, não saia daí, continue na sintonia.
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5: 4:14.
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Gente, mais uma sequência de música chegando por aqui. Vou ser bem breve, tá? 996080800, participa comigo, manda o seu recadinho pra gente. Até às 5 eu vou estar junto com você aqui no Hits da Tarde de hoje, quarta-feira, tarde calorosa, mas mais caloroso é essa nossa interação por aqui, viu? Manda mensagem aí, bora de música.

0: 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Disponível 24 horas por dia para atendimento médico, socorro mecânico e informações sobre a rodovia. Tá aí, né? Tá aí. Você que vai pegar a estrada, tanto hoje, agora nesse momento à noite e também amanhã. Muita atenção, hein? Muita atenção.
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1: Antena FM e a hora certa. 5:23.
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1: Antena FM, menos blá blá blá e mais músicas. É uma programação perfeita. As melhores músicas sertanejas desfilam por aqui. É sucesso, é o clássico. Então também você acompanha aqui na nossa programação, tá? Manda aqui um abração para você que tá aí no táxi, você no aplicativo de mobilidade urbana, galera que tá em casa, um pessoal já saindo do trabalho, outros entrando em expediente. É assim, né? Enquanto uns descansam, outros trabalham. Eu quero desejar a você uma excelente quarta-feira e tudo de bom. Já participou aí? Não participou ainda? 996-080-800. É isso mesmo, 996-080-800. Então tá, e a música não para, continua. Vamos até às 8 da noite com o melhor da programação pra você na sua quarta-feira.
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5: A Justiça de Rondônia negou um pedido de urgência em um processo após identificar o uso de uma técnica conhecida utilizada para tentar manipular sistemas de inteligência artificial. O caso foi analisado pelo juiz da 2ª Vara Civil de Porto Velho, que rejeitou a solicitação antes de analisar o mérito da ação. Além da negativa, o autor foi condenado por litigância de má-fé e ato contra dignidade da justiça, com multa de cerca de R$10 mil. Segundo a decisão, houve tentativa de influenciar indevidamente o julgamento, o que representa risco à confiabilidade do sistema judicial. O magistrado também determinou o envio do caso à Ordem dos Advogados do Brasil em 3 estados para possíveis medidas disciplinares. O Tribunal de Justiça de Rondônia destacou que foi pioneiro no país ao emitir orientações sobre o tipo de prática e já trabalha no reforço da segurança dos sistemas digitais. Luciana Kester para o jornalismo da Rede Antena FM.
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8: Antena 5 para 6.
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0: a gente e a música não para aqui na sua programação. Mas antes disso, quero que mande um alô para o Rogério, também para Emanuele, o Eduardo Alves está em Americana, São Paulo, Maísa Lacerda. Oi, Maísa, tudo bem, mulher? Ótima quarta-feira para você. A Ana também, a Andressa, quem mais quer? Nayeli, abraço para toda essa galera que está curtindo a nossa programação. Acesse redeantenafm.com.br, nosso site de notícias é o dfmnews.com.br. Estamos ao vivo aí para toda a nossa querida Rondônia, cidades vizinhas, você que está acompanhando a nossa programação, tudo de bom, viu? Tudo de bom. 996080800, você conectado no site redeantenafm.com.br. Galera também que está aí, é na Alexa e no aplicativo, um forte abraço a vocês e boa quarta-feira. A música não para.
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Eduardo Velho pela 102.5. Abraço pra você, garoto. Muito obrigado aí pela audiência, viu? Muito obrigado aí pela audiência. 996080800. Gente, ó, estamos ao vivo em rede nesta quarta-feira. Hoje é dia 3 de junho. Agora aqui também tem notícias, é claro.